a escrever todos os projetos para este 2026. Não pense que está acabado, não pense que já é tarde, porque te está chamando Deus para mostrar-te em onde tienes que aplicar tus esforços, tua atenção e, por sobretudo, tu espírito. Por mais que digas, pero yo estoy cansado, assim de cansado como estás, Deus te vai mostrar através de uma palavra como podes vencer, porque há muitos que agora estão esperando o tempo favorável, é decir, a partir de tal momento tudo vai cambiar. Não, a partir de agora, porque se seguis projetando tu futuro, considerando que é questão de tempo, vas a perder mais oportunidades. E por isso aqui a gente vem com uma visão e sai com outra, porque o que nos dá Deus é a certeza de aquilo que Ele colocou por delante. 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Chegamos aqui ao momento final de nosso querido e hermoso programa. Foi um prazer enorme haver compartilhado com vocês estes poucos minutos, pero que seguramente vai bendecir toda uma semana. Aqui vamos estar esperando por todos vocês. Não haga o que já venis fazendo, haga diferente. Escute, as pessoas sofrem por tentar de la maneira que lhe parece, pero quando a decisão é inspirada por Deus, então vemos um caso verídico nascendo através de sua vida, como aqueles que aqui nos han relatado. Que o Espírito de Deus permaneça em sua vida. Aqui nos despedimos. Amanhã estaremos de regresso com todos nossos queridos ouvintes. Tchau, tchau.

como podes vencer? Porque há muitos que a hora estão esperando o tempo favorável. É dizer, a partir de tal momento tudo vai cambiar. Não, a partir de agora. Porque se seguis projetando o teu futuro, considerando que é questão de tempo, vas a perder mais oportunidades. E por isso aqui, a gente vem com uma visão e sai com outra. 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Não haga o que já venis sendo, haga diferente. 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Que o Espírito de Deus permaneça em sua vida. Aqui nos despedimos. 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Tchau, tchau.